estar sem medida. Aí um infeliz que vá bebida. Aí um cura passeando sem sotana. E aí frenéticos cortes de manga. Aí uma sensação angustiante de uma mulher dentro de um homem. Aí a comemoração fantástica de la primeira cirurgia plástica. E dando os trâmites por cumpridos, porque hoje é sábado, há a perspectiva do domingo, porque hoje é sábado.